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1: 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Aí está umas palavras inspiradoras por parte dos Dandy Warhols nesta edição de hoje do Sunday Brunch, que já cá está para a segunda parte, então. É um programa que vos acompanha aos domingos às 11 da manhã. Muito bom dia, bom fim de semana, ou então boa noite, porque este programa tem repetição à meia-noite, domingo para segunda-feira. 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Agora temos música sim para ouvir e recordamos uma das minhas músicas preferidas dos R.E.M. Chama-se Lotus. Depois temos Primal Scream. Bom fim de semana, bom domingo, fica ligado.

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1: Gostaram? Sonoridade boa, não é? Por parte dos Boogerins, chama-se Corpo Asa. Aí está mais uma fantástica música a acompanhar-nos no Sunday Brunch de hoje. E vamos agora deixar aqui uma mensagem e uma canção para os fãs dos Sublime. Até porque, eis que quase 3 décadas depois, os Sublime estão de regresso agora com Until the Sun Explodes. É o primeiro álbum de longa duração com Jacob Nowell como vocalista. Vale a pena dizer também que houve aqui umas quantas colaborações com alguns elementos dos Bad Brains, também dos Pennywise, dos míticos Pennywise, entre outros, e o álbum mantém-se fiel ao som clássico da banda, ao mesmo tempo que inicia este novo capítulo. Então vamos lá escutar aqui este novo avanço por parte dos Sublime, chama-se FTR. Aí está a música nova a acompanhar-nos por aqui no fim de semana. Espero que gostem. Bom fim de semana e um obrigado pela companhia.

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1: Sediados em São Paulo, formados em 2017, eis que os Tagua Tagua também nos acompanharam aqui nesta edição de hoje do Sunday Brunch. Uma edição que chega cá aos domingos, às 11 da manhã, repetição à meia-noite de domingo para segunda-feira. E lembro também que em podcast podem escutar este programa já a partir desta segunda-feira que se avizinha, através da nossa página em rclube.pt. Portanto, se ficarem com saudades nossas, já sabem uma forma também então de matarem a saudade. Vamos continuar também com música na Clube FM. No fim de semana temos Mimi Frois com Rui Veloso, Pamela logo de seguida, e atenção que ainda vamos ter mais uma grande novidade para partilhar convosco aqui neste programa cheio de bons clássicos e de boas novidades da música. Bom domingo. 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
1: Sunday Brunch. Vale a pena dizer aqui uma ou duas coisinhas sobre este projeto que acabaram de ouvir, este projeto de indie pop chamado Pamela. Eles são australianos, formados por Josh Kempen, lado a lado com a modelo Sarah Allen, que também empresta a sua

Então este Better Than Before, espero que tenham gostado. É um dos temas também incluídos no EP de estreia, que chega no próximo dia 10 de julho, chamado It's Nice to See You Here. Entretanto, também vamos continuar com uma outra novidade, ainda mantendo o registro da Indie Pop. Desta feita vamos até ao Canadá, porque o trio Valley está de regresso agora com um novo tema, 2 anos depois então de terem lançado o aclamado álbum Water the Flowers, Pray for a Garden. E cá estão eles então aqui de regresso com este novo single chamado Vending Machine. Portanto, mais uma bela novidade por este Sunday Brunch. Espero que gostem. Um ótimo fim de semana. Votos de uma excelente viagem também. Continuem ligados.

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1: Ora, uma recordação então na tarde, entregue aqui aos Depeche Mode com este Precious. Eu digo na tarde, mas também a reposição deste programa à meia-noite, de domingo para segunda-feira, da meia-noite até às duas da manhã. Sunday Brunch que está quase saída. Meu nome e o nome do Rodolfo Sousa, um obrigado pela companhia também por aqui. 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Prometemos regressar de hoje a 8 para mais um Sunday Brunch, aqui com o apoio do 64 By Loft. The Cure para o final, A Fragile Thing é o tema que vos deixo. Bom fim de semana, continuação de bom domingo.

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0: 22 graus.
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2: Rádio Clube, bom dia, são 7h31. Bom dia, boa semana.
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2: É já levantar e aumentar o volume do rádio, porque está aí as manhãs da Clube FM até às 10 da manhã. Nesta segunda-feira, 22 de junho, vamos entrar em mais uma semaninha. Esta a última semana completa de junho. Já para a semana vamos entrar noutro mês. Mas para já vem aí esta semaninha pela frente que vos espero que corra bem, que vos corra da melhor forma. Obrigado por estar com a Clube FM, são as manhãs do Clube sempre com a energia da Galp. Vamos abrir com a Cat's Eye, vem esse Gabriela, depois vem aí os Delfins e também Benson Boone. Daqui a pouco já vamos ao tempo, vamos olhar para a previsão. Já teve aí uma chuvinha pela manhã, aguaceiros, e assim se mantém no dia de hoje, pelo menos pelo que já estivemos aqui a espreitar. Mas já daqui a pouco vamos vos dar conta disso mesmo, a previsão do estado do tempo para hoje. Já não tarda nada.
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2: É isso, é comigo até às 10, porque depois das 10 temos mais um direto desde a Praça do Povo. Daqui a pouco já lhes volto a falar disso.

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0: Estas as primeiras a abrir esta sessão de hoje das manhãs. Esta de segunda-feira, 22 de junho. Música é de Benson Boone. Chama-se esta In the Stars. Tivemos aí os Delfins, Sou Como um Rio. E ainda Cat's Eye de Gabriela. O tema Gabriela. No início desta sessão de hoje, manhãs da Clube FM com a energia da Galp. É mais café, mais música, mais energia. 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Desejo-vos também uma boa semana. Vá com atenção na estrada, o piso está... não é molhado, mas tem aí caído uma chuvita. Aliás, é uma das previsões para o dia de hoje, e não só. Esta semana vamos ter vários dias, e sobretudo mais para as zonas altas e para o vertente norte, para a zona norte da ilha. Mas daqui a pouco já vamos ao detalhe, já lhe vamos dizer qual é a previsão do estado do tempo para o dia de hoje.
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0: É já a seguir a esta.
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0: E esta é do Savage Garden, chama-se To The Moon and Back. É um back rewind to the classics. Para ouvir agora nas manhãs, na 106.8, acima dos 100. A emissão está online www.rclub.pt.

0: Já estamos a 12 minutos das 8 da manhã, amanhã de segunda-feira. É difícil.
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0: Mas é um pouco mais difícil quando o tempo já está assim mais tristinho, digamos. Já estamos no verão, mas o dia de hoje não faz jus a isso mesmo. E vamos olhar para a previsão do estado do tempo, que é uma oferta Alberto Oculista. 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Esta segunda-feira prevê-se, segundo o IPMA, céu geralmente muito nublado. Vai haver alguns períodos de chuva, passando o regime de aguaceiros a partir do meio da tarde, mais frequentes no norte e zonas altas da Ilha da Madeira. O vento vai estar fraco a moderado, predominando de sul, sudoeste, rodando gradualmente para norte, isto até o início da manhã, e há uma pequena descida da temperatura, em especial da máxima, nas zonas altas. O Funchal também vai se apresentar com muita nubosidade, aliás, é isso que já se verifica esta manhã, segunda-feira. Períodos de chuva mais frequentes até meio da tarde, e o vento vai estar também fraco quanto à temperatura máxima. O Funchal atinge os 25 graus, Ribeira Brava 26, Porto Muniz também 26, São Vicente 25, 26 em Machico, 25 em Porto Santo, 31 em Lisboa, 28 na cidade do Porto. Estas são as previsões para hoje, as máximas. 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Faltam 11 minutos para as 8.
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0: 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Começa assim mais uma manhã da Clube FM. Manhãs fortes, terminam ainda melhor. Tenha uma boa semana. Vem aí o Maninho e os Coldplay. Depois olhamos também para a previsão. Não é a previsão, a previsão já a olhamos. Daqui a pouco já vamos atualizar. Vamos olhar aí para os títulos dos jornais. Não tarda nada. Agora é o teu fim, Maninho. Vamos juntos até às 10 da manhã. Boa semana, boa segunda-feira.

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1: Já estamos a 2 minutos das 8. Bom dia, amanhã, segunda-feira, esta de 22 de junho. Vamos aqui às capas dos jornais. Olhamos os títulos principais desta segunda-feira. O Diário de Notícias com este título: a TAP tranca vagas e dispara preços. Temos também o concurso das renováveis com forte procura. Madeira já trata dos dependentes de apostas online. E o petróleo determinou uma boa parte da história. São os títulos do Diário. O Jornal da Madeira tem buracos e remendos nas estradas do Funchal. Também os títulos: o que os rapazes sentem, mas não dizem. Isto num podcast. Também Santa Cruz Bombeiros ajudam fora de emergência e num congresso ou no congresso do PSD Nacional esquece autonomias. Isto no Jornal da Madeira, os títulos principais. Passando aqui aos diários nacionais, o Jornal de Notícias tem: já morreram 4 crianças vítimas de violência doméstica. O Diário de Notícias de Lisboa tem: diretores de escolas ou diretores escolares querem suspender aulas devido ao calor. O Público tem este título: há 54 clínicas a promover-se como medicina integrativa, sem controlo. No Negócios, o título principal é: Governo avança com regime para a gestão de condomínios. São as principais manchetes dos diários desta segunda-feira. Estamos a segundos das 8 da manhã. Vem aí mais uma hora carregadinha dos melhores hits da cidade. Espero desde já que tenham tido um ótimo fim de semana. Tenham uma semana ainda melhor. Esta que está agora a começar, bom trabalho. São agora 8 horas.
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0: É, já são 8 horas e 1 minuto, Clube FM. Estamos de volta a mais uma hora das manhãs. O tempo voa, quando a música também é boa.
1: Bom dia.
0: E é o que vai acontecer já de seguida.
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0: Espero que tenha acordado bem disposto e ainda se precisa daquele empurrãozinho, nós estamos cá até às 10 da manhã com os melhores hits da cidade para começar da melhor forma o seu dia. Obrigado por estar com a 106.8. Abrimos já de seguida com Olivia Dean. Vem esse So Easy. É a primeira. Depois Rema e o Mastic Sol. Está também nesta sequência inicial.
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0: 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Até às 10, conto convosco. Boa semana.

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5: Entretanto, já são 8h17, manhãs da Clube FM. Neste arranque de hora, a rodar aí também os melhores hits da cidade. Já vamos voltar a eles. Tivemos aí Tom Grennan e também o Mastic Sol com Rema. E agora vamos remar até à previsão do estado do tempo, que é uma oferta a Alberto Oculista. 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Esta segunda-feira, 22 de junho, temos céu geralmente muito nublado, previsto para toda a região. Períodos de chuva, passando a regime de aguaceiros a partir do meio da tarde, mas mais frequentes no norte e zonas altas. O vento vai estar também fraco a moderado e há uma pequena descida da temperatura, em especial da máxima, nas zonas altas. O Funchal também apresenta-se com muita nubosidade. Esta segunda-feira, este início de semana, este início de verão, o tempo ainda no dia de hoje vai ter alguma chuva, mas mais frequente até meio da tarde, e o Funchal também com o vento fraco. Temperatura máxima para o Funchal são de 25 graus, a média é mais ou menos 25, 26 de máximo quase em toda a região. 25 no Funchal e também em São Vicente e Porto Santo. 26 atinge a Ribeira Brava, Porto Moniz e Machico. Já a capital portuguesa, Lisboa, 31 graus, Porto 28. 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Boa semana.
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Esta é Katy Perry, o nome que se falou muito este fim de semana. Esteve ao vivo em Portugal. Ela que diz que tem 20% de sangue português. É verdade? O avô, bisavô, tratavô. É açoriano. Roar de Katy Perry. Nas manhãs da Clube FM, 8h27. Agora a música é dos Maroon 5 com Lil Wayne. Chama-se esta Love is Like. Boa semana, está a começar mais uma semaninha, mais um dia. Escorra bem esta semana. Love is like.

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5: Já são 8h32, manhã de segunda-feira. Voltamos à música, vem aí as 20 maios da semana. Está a começar a semaninha, aproveito para começar a votar no seu tema favorito. Temos 20 temas que pode então escolher o da sua preferência. E no sábado fazemos a contabilidade desses votos. E numa tabela de 20 mostramos às 11 da manhã. Vem aí Conan Gray, também Gustavo Reinas. São duas das 20 mais. Depois ainda juntamos Noble e a Sabrina Carpenter.
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0: Já estamos em direção às 9 da manhã, amanhã de segunda-feira. A música é da Sabrina Carpenter. Esta chama-se Espresso. É Expresso até às 9. Também Nobel e as 20 mais da semana. Vá votando no seu tema favorito em www.rclub.pt. Espero que tenham acordado bem disposto. Tenham uma boa semana. Para quem já está na estrada, olhos na via e também ouvidos na Clube FM, são os melhores hits da cidade. A seguir há um recuerdo. É os Primitive Reason.
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3: 8:46. 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
0: Agora já 8:47, precisamente. Não se atrase, tenha uma excelente manhã, um ótimo dia, bom trabalho. Ou se for de férias, boas férias. Chama-se esta Seven Fingered Friend, é dos Primitive Reason. Que grande recuerdo nesta manhã.

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1: 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Faltam 3 minutos para as 9 na Rádio da Capital. Estamos a fechar mais uma hora. Agora, Grid Aid, Tate McRae. É a hora certa.

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3: Rádio Clube, bom dia, são 9 horas.
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3: Já está no ar mais uma hora das manhãs desta segunda-feira, dia 22 de junho. Já está também a carburar mais uma hora com a Galp. É energia para o seu dia. Espero já que tenha uma boa semana. Esta que começa também com uma chuvinha. Está previsto. Estava já previsto. Daqui a pouco vamos ao detalhe da previsão do estado do tempo para hoje. Nesta hora vamos ter também notícias às 9h30. Venham daí. Agora começa com James Bay, esta hora, esse Sunshine in the Room. Depois a Dua Lipa, Archie e também Miles Smith são as próximas. Não se esqueça que depois das 10 da manhã, a Rádio Clube volta a estar no Funchal Hoops Arts and Culture Fest. Estamos a acompanhar estes 12 dias dedicados ao basquetebol. A Rádio Clube está lá mesmo a partir das 10. Estralará.
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3: Bem-vindos.
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0: Este é o Frágil da Áurea nas manhãs do Clube FM. Bom dia, são 9h17, manhã de segunda-feira, a começar mais uma semana. Esta que está agora já também no ativo, aqui com as manhãs da Clube FM, sempre a energia no máximo para vos dar as melhores músicas para começar da melhor forma. É devagarinho, mas com boa companhia e obrigado por estarem desse lado. Continuo porque temos aí já de seguida a previsão do estado do tempo e às 9h30 também temos a atualização às notícias. A seguir, então, vamos à previsão do IPMA.
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0: É já a seguir aos comerciais.
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0: Olhamos então a previsão do estado do tempo para esta segunda-feira, início de semana. 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Ora, esta segunda-feira vamos ter céu geralmente muito nublado. Há a possibilidade de períodos de chuva, passando a regime de aguaceiros a partir do meio da manhã. Neste caso, mais concretamente a meio da tarde, frequentes na vertente norte e zonas altas de banca aqui na cidade do Funchal. Também já tivemos aí a nossa dose, já houve aí uma chuvinha, atenção aí na estrada. O vento vai estar fraco esta segunda-feira e há uma pequena descida da temperatura, em especial a máxima, nas zonas altas. O Funchal também apresenta-se hoje com alguma nubosidade, períodos de chuva, mas frequentes até meio da tarde. O vento vai estar fraco. Quanto a temperaturas máximas, Funchal, São Vicente, Porto Santo, 25 graus da máxima. Ribeira Brava chega aos 26, também no Porto Nis e em Machico. Lisboa, 31, a máxima na capital. E na cidade do Porto, 28. O tempo é uma oferta a Alberto Oculista, leves no preço, precisos na visão. 9h20, às 9h30 temos notícias. Volto a lembrar que hoje temos de novo emissão especial em direto da Praça do Povo, a partir das 10 da manhã, Funchal Hoops Arts and Culture Fest. 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

0: Eu sou Shine dos Ears and Ears nas manhãs da Clube FM. Em cima das 9h30 já vamos às notícias, o essencial da informação. Só para lembrar, atrás ficou também Bruno Mars e o Ed Sheeran. Entretanto, daqui a pouco vamos ter então as notícias. Depois voltamos com as 20 mais da semana. Nesta segunda-feira, que é dia de levar o cão para o trabalho. É verdade, às vezes pode não dar muito jeito. Depende do cão, não é? E hoje também é o dia mundial do carocha. Ah, pois, assinala-se neste 22 de junho. Segundo dia de verão. Hoje não está muito aí favorável.
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0: Mas vai melhorar, e agora o essencial da informação. Vamos a isso, notícias.
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3: As Cartas do Povo vão passar a contar com uma plataforma digital para justificar despesas e carregar documentos de suporte relativos aos apoios públicos recebidos, uma medida que pretende reforçar a transparência e evitar a sobreposição de financiamentos, uma afirmação avançada ontem pelo Secretário Regional da Agricultura. A medida surge na sequência do acompanhamento do Tribunal de Contas, que o Governo Regional diz encarar de forma positiva, assumindo o objetivo de melhorar os mecanismos de controle e a boa gestão dos dinheiros públicos. No caso dos eventos, já este ano passou a ser exigida uma declaração de compromisso no ato da candidatura, através da qual as entidades assumem a separação das diferentes fontes de financiamento. Nuno Maciel disse que está também prevista a criação de uma conta exclusiva para os contratos-programa financiados pelo Governo Regional, bem como o cruzamento de informação com juntas de freguesia, câmaras municipais, parceiros privados e outras entidades financiadoras. O PS Madeira insistiu ontem na necessidade de recorrer ao pastoreio dirigido à prevenção de incêndios como medida complementar de ordenamento e segurança do território na região. Na tradicional festa das tosquias que ocorreu nos terreiros, no Prémio Florestal do Poiso, a Presidente dos Socialistas adiantou que o partido irá dar entrada na Assembleia a uma proposta para regular o pastoreio na região, articulando o seu potencial com o Sistema Regional de Gestão Integrada de Fogos Rurais, recentemente aprovado. Na ocasião, Célia Pessegueira manifestou a sua preocupação com a incapacidade do Governo em lidar com o mato que se acumula nas serras da região e sublinhou que, no âmbito do Sistema de Gestão Integrada de Fogos Rurais, o Executivo não deve optar apenas pelo uso de maquinaria pesada, mas recorrer ao gado para gerir e criar novas zonas limpas que funcionem para proteção civil e a não propagação de incêndios.
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0: Este é a Clube FM. Bom dia, faltam 25 minutos para as 10. Às 10 voltamos a ter uma emissão especial desde a Praça do Povo. Estamos a acompanhar Funchal Hoops, Arts and Culture Fest, mas isso é só às 10. Manhãs da Rádio Clube com a Galp, a energia para o seu dia. Fique ligado, tenha uma boa semana. Vem aí as 20 mais da semana, duas delas, e depois ainda juntamos nesta sequência de três, Post Malone.
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0: Estes são os Clube Noise nas manhãs da Clube FM, manhã de segunda-feira, início de semana. Boa semana para todos, bom trabalho, ponto sem retorno. E também Post Malone e as 20 mais da semana a rodar aí nas últimas, na 106.8. Vamos aos títulos rapidamente, olhamos aqui as manchetes. 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
0: Primeiras páginas dos diários desta segunda-feira. Olhamos aqui o Diário de Notícias em primeiro lugar. TAP tranca vagas e dispara preços. Florestas contratam vigilância privada. O petróleo determinou uma boa parte da história. É outro dos títulos e também concurso das renováveis com forte procura. O Jornal da Madeira tem buracos e remendos nas estradas do Funchal. Eco Rally valorizado, 4 SUDs por 10 milhões. É outro dos títulos e ainda bombeiros ajudam fora de emergência. E isto em Santa Cruz. Passando aos diários nacionais, o Jornal de Notícias tem já morreram 4 crianças vítimas de violência doméstica. O Diário de Notícias de Lisboa, diretores escolares querem suspender aulas devido ao calor. O público, há 54 clínicas a promover-se com medicina integrativa sem controlo. E o Negócios hoje a destacar, o governo avança com regime para gestão de condomínios. São estas as manchetes principais dos matutinos desta segunda-feira. 10 para as 10, estamos praticamente a fechar esta emissão das manhãs.
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3: 9:50.
0: Agora às 10 começa o exterior. Começamos com uma emissão especial desde a Praça do Povo, onde está a decorrer Funchal Hoops Arts and Culture Fest, dedicado ao basquetebol. A emissão começa às 10 da manhã e agora, e até lá, fica aí o Diogo Pissarra, também Mark Ambor e os Coldplay. Eu estou de regresso amanhã, a partir das 7:30. Até lá!
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0: Bom dia, Funchal. Agora 10h03, manhã de segunda-feira, em direto no Funchal Hoops Arts and Culture Fest, até ao meio-dia.
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0: É a primeira do dia, esta de Snoop Dogg com Wiz Khalifa e Bruno Mars, Young, Wild and Free. E só para lembrar que nós já estamos em direto aqui na Praça do Povo para mais um dia de Funchal Hoops Arts and Culture Fest com a Associação de Basquetebol da Madeira e o apoio da Câmara Municipal do Funchal. 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

0: Esta é a música de Katy Perry, na tua 106.8, Shame to the Rhythm, mas já um clássico de Katy Perry, ela que, entretanto, voltou também a Portugal para mais um grande concerto. Diz que envio foi brutal, este último concerto no Rock in Rio, a edição deste ano 2026. Agora passam já 16 minutos das 10, muito bom é também estar aqui na Praça do Povo a acompanhar este Funchal Hoops Arts and Culture Fest, uma organização da Associação de Basquetebol da Madeira, com apoio da Câmara Municipal do Funchal, e sempre com as músicas da Clube FM.
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0: É a música de Damiano David, este Next Summer, na tua 106.8, e é bom saber que estás desse lado a ouvir sempre as melhores músicas na capital, em FM e em outras plataformas. Aí estão elas.
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0: É só mesmo escolher e continuamos juntos aqui na Clube FM.

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estamos já a menos de 20 minutos das 11 da manhã, esta manhã de segunda-feira, hoje 22 de junho, e continuamos a acompanhar este Funchal Hoops Arts and Culture Fest aqui na Praça do Povo, uma organização da Associação

0: de Basquetebol da Madeira, com apoio da Câmara Municipal do Funchal. Bom, e o ideal é mesmo saber o que está a acontecer aqui nesta manhã de segunda-feira, e para isso vou contar aqui com a ajuda do Rui Costa, o diretor desportivo da Associação de Basquetebol da Madeira. Rui, bom dia.
1: Bom dia.
0: Hoje estamos aqui com um torneio de mini-cesto que tem dado que falar aqui neste evento.
1: Sim, o torneio mini-cesto é com muito orgulho, vai na 45ª edição consecutiva, desde 1981. É o torneio com mais edições consecutivas em Portugal. Um torneio com muita história de mini-basquete. Tem sempre equipas convidadas de fora da ilha também e para as equipas locais. Começou na sexta-feira, nos escalões de mini 10 e mini 12 tivemos 23 equipas inscritas. Já vamos em quase uma centena de jogos ao longo destes 4 dias. Tivemos aqui na Praça do Povo com os mini 10 no sábado e no domingo. Na sexta já tinham estado aqui os mini 12 também. Aproveitando este torneio de mini-cesto, também temos um torneio de preparação das seleções que decorre ao final da tarde. As nossas seleções de mini-basquete aproveitam a vinda de clubes de fora para também fazer alguns jogos de preparação para as festas do mini-basquete. E é um torneio muito rico, não só pela vertente esportiva, mas também pela vertente social e pedagógica. As equipas têm oportunidade, os jovens atletas, de conhecer um pouco da Madeira, do Funchal. Ontem fomos até Santana, até o Pico das Pedras, comer uma espetada no Parque de Merendas. Depois visitaram o Parque Temático de Santana. Hoje, esta tarde, vão às piscinas do Lido. No sábado foram andar com o nosso parceiro a VMT no catamarã. Portanto, acho que é um evento muito rico. Tiveram a oportunidade de ver o fogo também aqui no sábado à noite. Acho que as equipas que vêm de fora, a seguir elas vêm aqui falar, se calhar vão-me desdizer.
0: Devem sair daqui bem satisfeitas com estes extra programa de basquetebol. Rui, o mini-cesto termina daqui a pouco, por volta do meio-dia e meia, mais coisa, menos coisa. Parte da tarde temos então um programa social nas piscinas do Lido, mas depois começou hoje algo também muito interessante e que tem vindo a marcar presença, que é o Business Basket.
1: Sim, nós temos convidado as empresas parceiras e as instituições parceiras a fazer uma atividade diferente, a inscreverem-se para virem aqui à Praça do Povo com os seus colaboradores, com os seus trabalhadores, a fazerem equipas e experimentarem uma vertente do basquete que não é de espectador, que normalmente o desporto é para as crianças e nós chegamos à vida adulta e acabamos por praticar menos. Então estamos a tentar promover a vida ativa ou a vida saudável do desporto, e convidamos as empresas, as nossas parceiras, ao longo desta semana, de segunda a sexta-feira, a virem aqui à Praça do Povo e jogarem, experimentarem algumas vertentes do basquetebol, nomeadamente o basquete de rua, o 3x3 e o walking basketball.
0: Isso que eu estava a ver aqui no programa, o walking basket, isto traduzindo por miúdos.
1: Sim, o walking basketball é a vertente sénior do basquete, ou seja, é um basquete em que não se corre, em que é preciso caminhar, é dedicado à população sénior maioritariamente. Vamos ter algumas instituições também séniores a vir visitar-nos para praticar. Portanto, é uma modalidade adaptada do basquetebol em que não se pode correr e se joga-se normal 5x5 dentro de campo, mas sem correr.
0: E tudo isso a acontecer aqui na Praça do Povo. De resto, balanço até agora. Estamos cá já desde a passada semana. Está tudo a correr conforme o previsto?
1: Sim, tudo. Há sempre aqueles imprevistos de hoje tivemos a arranjar uma tabela, mas já está arranjada. Há muita gente a colaborar, muita gente a trabalhar. São muitas horas, muito desgaste para nós, a organização, para os colaboradores, mas o balanço, as caras que têm passado aqui, o feedback tem sido muito positivo, muitos sorrisos. Estamos todos muito contentes com o balanço até agora.
0: Muito bem, Rui, continuações de um bom trabalho. Nós continuamos por aqui, daqui a pouco vamos ter também visitantes a falarem connosco do Desportivo do Povo e ainda de Lessa da Palmeira. Vamos saber também a opinião deles em relação a este Funchal Hoops Arts and Culture Fest, aqui esta organização que está a acontecer na Praça do Povo. Rui, bom trabalho.
1: Obrigado nós à Rádio Clube por nos acompanhar.
0: E continuamos agora às 10h47.
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0: Ainda há pouco falava com o Rui Costa, o diretor desportivo da ABM, falava também das equipas visitantes que estão a marcar presença neste evento. E comigo tenho já o Jorge Rodrigues, do Clube Desportivo da Póvoa, uma das equipas então do continente a marcarem presença neste Funchal Hoops Arts and Culture Fest. Jorge, bom dia.
1: Muito bom dia.
0: Antes de falar aqui contigo como treinador do Clube Desportivo da Póvoa, confidenciaste que não é a primeira passagem aqui pelo Funchal e anteriormente foi como atleta também a participar neste evento.
1: Exatamente. Para mim é um orgulho enorme poder trazer o Clube Desportivo da Póvoa aqui a este torneio, o torneio em que eu participei quando tinha a idade dos miúdos que hoje estão aqui a jogar. Acho que é uma experiência que, pelo menos comigo, ficou-me até aos dias de hoje e espero que também fique com eles para sempre, ao longo da carreira deles, da vida deles. Acho que vai ficar, pelo menos pelo que tenho visto enquanto
0: estamos cá. Precisamente essa experiência que tu tiveste na primeira pessoa é muito fácil depois de interiormente perceberes o que é que estes miúdos, estes atletas que aqui estão, levam depois com eles.
1: Claro que sim, isto é uma memória para a vida, portanto eles passam aqui 5 dias com os amigos, a dormir todos juntos, a fazer as neiras todos juntos, a jogar todos juntos, e é um espetáculo, é uma experiência única, e eu acho que eles vão sair daqui miúdos diferentes e vão levar isto para a vida.
0: Ô Jorge, estes atletas aqui do Clube Desportivo de Póvoa, para além de virem aqui ao Funchal, participar neste Funchal Hoops Arts and Culture Fest, acabam também por criar aqui uma relação de digamos, de proximidade também com outros atletas que estão a participar. Isto acaba por acontecer, de certa forma, um pouco em qualquer tipo de evento ou competição. Mas não deixa de ser uma vinda até ao Funchal, como, por exemplo, uma equipa daqui, quando vai até ao continente, acaba por haver aqui uma ligação que se desenvolve em termos de amizade, de companheirismo. Estamos a falar de idades, média de idades,
1: 10, 11 anos.
0: Eles depois levam daqui também um pouco mais do que a competição propriamente dita.
1: Sim, isto acima de tudo é uma experiência de vida, não uma experiência desportiva. Claro que tem a parte desportiva, mas é uma experiência de vida, é uma experiência que eles vão levar para sempre e vão ter sempre esta memória de eu fui à Madeira quando tinha 10, 11 anos jogar um torneio e estive lá 5 dias com os meus amigos e estive lá a conhecer outras equipas e estive lá a conhecer outras pessoas e foi brutal.
0: Acredito que em termos logísticos seja sempre um pouco mais complicado organizar tudo isto. Disseste-me que estavam aqui 22 atletas.
1: Sim, portanto, 22.
0: Não é de todo muito fácil deslocar 22 crianças. Em termos logísticos pode ser complicado, mas este dia aqui sei que, por exemplo, já apanharam aqui um espetáculo de fogo de artifício no sábado, já tiveram também umas experiências gastronómicas, portanto, isto não tem corrido mal todo.
1: Não. Em relação ao número de atletas, nós somos 22 atletas com 4 membros de staff, treinadores e ajudantes, mas temos um grupo alargado de pais que nos têm dado uma ajuda muito grande a nível logístico, com equipamentos, com protetores solares, com garrafas de água, com coisas desse género. Portanto, sem eles também não era, de certeza, mais fácil. As experiências, foi como eu disse, isto é muito mais do que basquete, é tudo o que está fora do jogo, não é? É os passeios de catamarã, é irmos comer a carne a Santana, é irmos ao Lido hoje à tarde.
0: Ô Jorge, estas meninas que estão aqui são atletas do Clube Desportivo da Póvoa?
1: São, exatamente. Então, uma é treinadora e os outros dois são atletas.
0: Então, quem é que me diz se está a gostar ou não está de passar aqui pelo Funchal? Tens que chegar. Chega aqui, alguém que me venha dizer o que é que está a achar aqui. Então, olha, antes diz-me qual é o teu nome.
2: Eu chamo-me Clara.
0: Clara, e então, isto aqui no Funchal, está a correr bem?
2: Sim, estou a gostar muito.
0: É a primeira vez que vens cá?
2: Sim.
0: E de resto, está em termos de participação, não só das coisinhas boas que andaram a fazer, tipo a espetada, como o Jorge já disse, em termos de jogos aqui nesta praça, isto, jogar aqui é giro.
2: É muito giro.
0: Então tem corrido bem e tem gostado.
2: Sim, muito.
0: Certo? Ainda bem. Daqui a pouco temos entrega de prémios, que a coisa parece que fica por aqui hoje, mas à tarde ainda vão às piscinas do Lido, não é? Tenho aqui no programa, portanto, ainda prometo uma grande tarde para vocês. Olha, daqui a uns dias espero eu que seja o convidado a ir lá à Póvoa para acompanhar, quem sabe, um evento esportivo e fazer uma cobertura em direto aqui para a rádio no Funchal, pode ser?
2: Sim.
0: Então vá, beijinho para ti. E aproveitem, divirtam-se, Jorge.
2: Obrigada.
0: Obrigado e pela vossa presença. Vamos agora ao encontro das 11 da manhã, neste direto que está a ser feito na Praça do Povo. 106.8.

0: Falta agora um minuto para as 11 da manhã. Bom, e vamos dar um saltinho até Lessa da Palmeira. Lessa que faz-me lembrar esta manhã aqui um tanto ou quanto nublada que estamos a ter aqui no Funchal. Não que eu não goste. Adoro a Lessa da Palmeira. Mas comigo tenho a Cristina Leite, treinadora daqui do Grupo Desportivo de Basquete de Lessa da Palmeira. Cristina, bom dia.
1: Bom dia.
0: Então, estamos quase em casa, com esta neblina aqui a parar sobre nós.
1: É verdade, um bocadinho mais quente do que o habitual é Lessa, mas sim, é verdade.
0: E não temos aquela praia fantástica, mas pronto, pelo menos aqui eu gosto. Não sou muito fã de pedras. Cristina, como é que está a correr aqui a vossa passagem pelo Funchal?
1: Está a correr muito bem, temos sido muito bem acolhidos. O torneio tem umas condições muito boa e acho que tem sido uma experiência fantástica para todos os miúdos que trouxemos na nossa comitiva.
0: É a vossa primeira participação aqui no Funchal Hoops Arts and Culture Fest?
1: Sim, neste torneio em particular sim, temos participado noutro, mas para estas idades e para este evento, sim, é a primeira vez que cá estamos.
0: Portanto, femininos, masculinos, atletas do clube a tempo inteiro, portanto, alunos, estamos a falar aqui de 10, 11, 12 anos.
1: Sim, a Lara que temos aqui tem... Quantos anos tem, Clarinha? A Lara ainda tem 9 anos e o Gonçalo tem 11.
0: Gonçalo, tinha preparado um microfone para ti. Gonçalo, a vossa equipa está a ter teve uma boa prestação, visto que daqui a pouco vamos ter a entrega de prémios. Como é que foi aí a vossa participação? Não estou a ouvir. Tens que chegar aí um pouco mais. Vamos lá ver agora. Não estou a conseguir receber por alguma razão, mas tu aí consegues-me dizer melhor, podes falar agora, podes.
2: Está a correr muito bem, estamos a gostar muito.
0: Pronto, então, e a Cristina ali com a sua...
1: A Lara,
0: e da tua parte, os femininos tiveram aí uma boa participação?
3: Sim.
0: Sim? Gostas mais de jogar aqui ou por exemplo, lá em Lessa da Palmeira, quando estamos a falar de jogos assim ao ar livre? Porque aqui temos um cenário muito giro, não é?
3: As duas formas são fixes.
0: São muito fixes.
3: E sim, aqui também é fixe, em Lessa se calhar também
0: gosto. Olha, e tu gostas mais do basquetebol de rua ou aquele normal de...
3: Rua.
0: É, tem outro andamento, não é? Muito bem. Cristina, o que é que ainda podemos esperar da vossa passagem aqui pelo Funchal? Aproveitar mais umas horas? Estão cá até quando?
1: Estaremos cá até amanhã. Logo ainda faremos dois jogos de treino contra a coleção de sub-12 da Madeira.
0: Que é importante também, as vossas participações aqui depois complementam-se também com estes treinos que são feitos ao final da tarde para as coleções. E isto acaba por ser um win-win, portanto, bom para ambos os lados.
1: Claro que sim, nós jogamos mais, as coleções podem preparar-se, aproveitar a nossa presença também e, portanto, acaba por ser bom para todas as partes. Pronto, e é uma experiência também para todos os miúdos, que é o mais importante aqui.
0: Na vossa leitura, o basquetebol a nível nacional está de boa saúde? Eu tenho perguntado isto porque acho que cada vez mais vemos o basquetebol emergir no meio de tantas outras modalidades.
1: Sim, é verdade. O basquetebol nunca teve tantos praticantes como tem na atualidade. O número de praticantes tem subido drasticamente. Isso, pronto, com tudo o que tem de bom e o que tem de menos bom, tem sido muito positivo e pronto, e esta iniciativa também do basquete de rua e os 3x3 e etc. também têm dado uma dinâmica muito positiva a essa evolução. Acho que o nosso basquete está de boa saúde.
0: Muito bem, Cristina, agradeço então, espero que esteja a ser uma ótima passagem aqui pelo Funchal e até uma próxima oportunidade.
1: Muito obrigada.
0: Assim, obrigada a todos. E a todos os atletas, obrigado a vocês os dois. E um bom regresso quando voltarem lá a Lessa da Palmeira. Eu, por mim, também eu convosco, tenho saudades. Portanto, aproveitem muito. Obrigado. Agora, 11:03 na Clube FM. Continuamos, só para relembrar que estamos em direto até ao meio-dia. Daqui a pouco vamos ter entrega de prémios para este torneio de Mini Sesto 2026.
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E a esta hora, aqui no Funchal Hoops Arts and Culture Fest, está praticamente a começar a entrega de prémios do Mini Sexto 2026. A destacar ainda para a parte da tarde um programa social entre as 2h30 e as 6 da tarde, que irá acontecer nas piscinas do Lido, incluindo também o Business Basket a partir de hoje e o Walking Basket, tal e qual como nos contou ainda há pouco o Rui Costa, o diretor técnico da ABM. 11h30. 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

0: 26 graus.
1: Está bom aqui no Funchal. Bom e bom é também de acompanhar os treinos logo às 6:30 da tarde.

0: Ele é do Norte às 11h36 e nós continuamos nesta manhã de segunda-feira e daqui a pouco vamos ter a entrega de prémios praticamente a acontecer aqui deste torneio Minicesto 2026, incluído neste Funchal Hoops Arts and Culture Fest. E comigo tenho já mais dois convidados, o Vítor Franco e também o David Gomes, diretor regional de Desporto. Vou começar pelo David, que ainda não tinha tido a oportunidade de falar aqui na Praça do Povo. David Gomes, bom dia. De volta à Praça do Povo para mais um grande evento aqui na cidade do Funchal. Como é que tem, desde o dia da apresentação que cá esteve, até agora, que leitura é que tem feito desta aposta que se continua aqui a ter por parte da ABM e juntamente também com a Direção Regional do Desporto e com a Câmara Municipal do Funchal?
1: Ora, bom dia a todo o auditório, é um prazer estar a falar convosco. Claro que está que uma aposta ganha, e quem tiver dúvidas basta só descer aqui à Baixa da Cidade, à Praça do Povo, e vivenciar e verificar o quanto é importante esta tipologia de atividades. A Associação de Futebol, a Associação de Basquetebol faz um trabalho meritório na promoção do basquetebol nas escolas e dá esta oportunidade com

0: de facto promover a atividade física e desportiva neste palco, que é um palco de extrema popularidade para a nossa população, é de uma beleza incrível. E está de parabéns, obviamente, à Associação de Basquetebol da Madeira por todo o trabalho que tem feito e também todos os clubes. É aqui um espaço também e dia de identificação de talento e que os clubes também possam identificar este espaço de detecção de talentos, que é um espaço num brejo para que isso possa acontecer, no sentido de dar um impulso também aos escalões intermédios para melhor podermos sustentar o topo da competição desportiva regional, quer no feminino, quer no masculino. A Associação de Basquetebol da Madeira, sem dúvida alguma, está de parabéns.
1: E é verdade, uma leitura que os técnicos fazem também na tal captação e identificação de novos talentos. À parte da competição e do desporto, e com bons anfitriões que somos, né, sabemos receber bem, isto tem sido também aqui um corre-corre de outras atividades paralelas, já foram a Centena, por exemplo, já andaram de catamarã. Isto acaba também para as equipas que vêm do continente, e temos aqui várias, ainda hoje falamos com equipas de Leça da Palmeira e também da Póvoa. Acaba por ser um bom cartaz que levam daqui para fora.
0: Sim, sem dúvida alguma. Nós estamos com uma panóplia enorme de torneios a se realizarem. Nós estamos agora, obviamente, num período de interrupção letiva, é um período propenso para que se desenvolvam atividades desta índole. E, de facto, na modalidade do basquetebol e em todas as modalidades, no futsal, no futebol, no voleibol, enfim, há uma série de atividades a decorrer e todas elas com visitantes. É uma oportunidade, em primeira instância, desportiva que se cria de dotar maior competitividade ou de uma competitividade diferenciadora aquilo que é competitividade desportiva regional, ou seja, as nossas crianças, os nossos jovens saem da esfera daquilo que é competitividade regional e com a vinda de outros agentes desportivos externos, quer dos Açores, quer Portugal Continental, e às vezes até do ponto de vista de outras equipas estrangeiras, quando cá nos visitam, trazem um aporte competitivo que é diferenciador daquilo que eles lidam diariamente, semanalmente e ao longo do ano desportivo. E portanto, tudo isso é de extrema riqueza desportiva, por um lado. Por outro, não é menos no plano profissional. Ora, no plano promocional, sem dúvida alguma, são experiências enriquecedoras também para quem nos visita. E essas crianças que nos visitam, sem dúvida alguma, levarão aqui um bocadinho daquilo que é a nossa alma, a nossa cultura, a nossa identidade e também da nossa beleza. Todas estas crianças, e não tenho dúvidas nenhumas, que na sua idade de jovem ou até de adultos, terão a tendência de voltar à Madeira. Foi um lugar onde criaram amizades, criaram e vivenciaram experiências incríveis e vão ter a faculdade de poder desafiar os seus filhos no futuro, as suas famílias, a cá virem, e obviamente isso é tudo estruturante também naquilo que é o desenvolvimento da nossa região autónoma de Madeira, enquanto uma pérola do Atlântico, uma ilha insular, mas de extrema beleza, rara beleza, ímpar beleza, que atrai todos.
1: David, nas suas palavras, ainda hoje foi aqui partilhado pelo treinador do Clube Desportivo da Póvoa, o Jorge Rodrigues. O Jorge já participou neste evento como atleta, nesta idade, e hoje partilhou connosco que passaram-se vários anos e para ele é uma sensação quase que indescritível estar cá a conduzir uma equipa lá da sua terra, da Póvoa, e com a memória que ele ainda tem bem presente dessa participação é aquela que ele acredita que os seus atletas também levam daqui. Portanto, essas são palavras. E temos aqui um caso bem real.
0: É a prova viva.
1: Que já aconteceu. A prova também de sinergias, que são aquelas que são sempre bem-vindas, que acabam por trazer bons resultados, juntamente com a Direção Regional de Educação, neste caso com a Câmara Municipal do Funchal, e pegando aqui também na sinergia com a Associação de Basquetebol da Madeira e com outras que eventualmente também possam surgir, mas é aquele trabalho que continua a ser feito no dia-a-dia. E tendo aqui a presença da Direção Regional de Educação para a Câmara Municipal do Funchal, acaba por ser também um bom enquadramento para continuar a promover o desporto que também tem sido promovido pelo município do Funchal.
2: Claro que sim. Antes de mais, bom dia. Obrigado pelo convite. A Associação de Básica está de parabéns. Reitero todas as palavras aqui ditas pelo Dr. David Gomes, da Direção Regional de Desporto. E sim, portanto, ainda para mais neste público-alvo, cuja Câmara tem uma atenção especial. Nós temos um programa Jovem Atleta,

0: onde é atribuído um apoio financeiro a todos os jovens que estejam portanto, que tenham a sua inscrição num clube com sede no Funchal, e estamos a falar de uma totalidade de 8 clubes, cerca de 900 atletas nestas idades, na modalidade de basquetebol, e aqui com certeza que estão alguns deles a praticar neste grande evento. Portanto, mais uma vez, dar os parabéns à Associação de Basquetebol por esta quinta edição, mudou de nome, mas é uma quinta edição, e terão com certeza, com esta qualidade, todo o apoio por parte da Câmara Municipal do Funchal.
1: Vítor Franco, e agora estão todos ali ansiosos e a aguardar pela entrega de prémios e depois avançar então para a parte da tarde para esse programa social. Agradeço bem ambos, David Gomes, diretor regional de Esporto, e Vítor Franco, também chefe de divisão de Esporto da Câmara Municipal do Funchal, com a vossa presença. E agora vamos proporcionar ali mais uns bons momentos a todos estes atletas na entrega de prémios desta competição que iniciaste 2026. Muito obrigado.
2: Obrigado.
1: Vamos agora às 11h43 aqui na Clube FM, neste direto que está a ser feito a partir da Praça do Povo, sempre com a tua rádio, sempre com a rádio das melhores músicas. E eu estou só aqui mesmo a preparar Sophie Tucker para ouvir agora. Aí estão eles.

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1: E agora sim, estamos no final da emissão de hoje, neste Funchal Hoops Arts and Culture Fest, com a tua 106.8. Faltam 9 minutos para o meio-dia. Da minha parte é tudo. Controlo técnico de Rodolfo Sousa, emissão com o Miguel Sousa. A partir do meio-dia tens mais e melhor música.

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1: 24 graus. 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
3: As Cartas do Povo vão passar a contar com uma plataforma digital para justificar despesas e carregar documentos de suporte relativos aos apoios públicos recebidos, uma medida que pretende reforçar a transparência e evitar a sobreposição de financiamentos, uma afirmação avançada ontem pelo Secretário Regional da Agricultura. A medida surge na sequência do acompanhamento do Tribunal de Contas, que o Governo Regional diz encarar de forma positiva, assumindo o objetivo de melhorar os mecanismos de controle e a boa gestão dos dinheiros públicos. No caso do evento, já este ano passou a ser exigida uma declaração de compromisso no ato da candidatura, através da qual as entidades assumem a separação das diferentes fontes de financiamento. Nuno Maciel disse que está também prevista a criação de uma conta exclusiva para os contratos-programa financiados pelo Governo Regional, bem como o cruzamento de informação com juntas de freguesia, câmaras municipais, parceiros privados e outras entidades financiadoras. O PS Madeira insistiu ontem na necessidade de recorrer ao pastoreio dirigido à prevenção de incêndios como medida complementar de ordenamento e segurança do território na região. Na tradicional festa das tosquias que ocorreu nos terreiros, no Prémio Florestal do Poiso, a Presidente dos Socialistas adiantou que o partido irá dar entrada na Assembleia a uma proposta para regular o pastoreio na região, articulando o seu potencial com o Sistema Regional de Gestão Integrada de Fogos Rurais recentemente aprovado. Na ocasião, Célia Pessegueira manifestou a sua preocupação com a incapacidade do Governo em lidar com o mato que se acumula nas serras da região e sublinhou que, no âmbito do Sistema de Gestão Integrada de Fogos Rurais, o Executivo não deve optar apenas pelo uso de maquinaria pesada, mas recorrer ao gado para gerir e criar novas zonas limpas que funcionem para proteção civil e a não propagação de incêndios.
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9: 13:36.
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0: São 14 horas.
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1: Em português, bem cantado, belo instrumental, Duque Província, LinkedIn. Começou hoje connosco esta edição da Vitamina C. Estamos de volta depois do fim de semana e a todos um muito obrigado por estarem sintonizados também por aqui. Esta é a vossa Clube FM, os melhores hits da cidade garantidos aqui nas próximas 3 horas. Lembrando também que por aqui na Clube FM temos sempre uma mão cheia de música, muitas propostas para vos dar e, claro, damos as boas-vindas também à nova estação, desde ontem que já estamos a celebrar este verão 2026. Se for o caso também, umas boas férias é de se aproveitar, é sim senhor. Vamos continuar com a música, vamos lá. Vítor Colei, Miguel Gameiro, logo de seguida. A Vitamina C está convosco de segunda à sexta, das 2 às 5. Eu sou o Hugo Simões e seguimos juntos nas próximas 3 horas. Venham daí, boa semana.

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SOS, a recordação da Avicii, participação de Hello Black na Clube FM, edição para esta segunda-feira. Hoje temos aqui umas quantas datas comemorativas e um quanto engraçadas também, porque hoje é Dia Mundial do Carocha e nós portugueses realmente somos muito apreciadores do tradicional carocha, né? Do carocha e do pão de forma, curiosamente a mesma marca. Também hoje é dia de levar o cão para o trabalho, é uma das datas comemorativas que existe de facto e que hoje se celebra também. Este dia convida então as empresas e os trabalhadores a partilharem um ambiente profissional com os seus companheiros de quatro patas. Bom, não vamos entrar nas discussões as discussões, não vale a pena, mas uma coisa é certa, um posto de trabalho que tem um animal de estimação é um posto de trabalho muito melhor para o ser humano, porque de facto lá está, há ali um bem-estar, não é? Que de facto faz bem à aura, faz bem a tudo e mais alguma coisa. Bem, aqui na Clube FM continuamos também com boas músicas e celebramos aqui este verão 2026, agora com sons do Wheezy MC, Bees and Honey, chama-se Show Me Love, depois há a Medusa aqui na Clube FM. Boa semana!

0: Verão que é verão, é mesmo aqui na Clube FM. A música de Kangs com The Knox e este People. Como é que é, meu People? Está-se bem? Está de segunda-feira? Ah, não me respondam, meu People. Conheces-me de algum lado? Também podia, é justo, é justo. Mas já se queremos ter 20 mais antes, está aqui. Atenção que é uma nova lista fresquinha. Foi conferida no fim de semana. É a primeira lista deste verão de 2026. A lista completa está disponível nas nossas redes sociais. Já a seguir vamos receber duas canções que fazem parte então das 20 mais, Conan Gray e também os Rolling Stones.
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1: Estamos já em contagem crescente para o Funchal Hops Arts and Cultural Fest. É um torneio de basquetebol de 3 para 3 que vai acontecer no próximo fim de semana na Praça do Povo, dias 27 e 28 de junho, sendo que esta semana, na próxima quinta e sexta-feira, a partir das 10 da manhã, podem contar com uma emissão especial aqui na vossa rádio, a rádio oficial deste super evento. Aliás, a programação completa está disponível também nas nossas redes sociais e, já sabem, quinta e sexta-feira, a partir das 10 da manhã, acompanhem esta emissão especial desde a Praça do Povo. Aqui na música, vamos escutar o Philip Carlson. Já a seguir, depois, temos os Bess Youth também. Boa semana, se for o caso, uma ótima viagem.
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1: Bem verdes aqui na Clube FM, são os melhores hits da cidade com este Two Sugars. E amanhã Portugal entra em campo e tem mesmo de ganhar, não, ainda por cima a Colômbia já ganhou e tudo, portanto convém mesmo ganhar. Portugal vai defrontar o Uzbequistão a partir das 6 da tarde. Já agora saber também que não no dia de amanhã, mas na quarta-feira às 3 da manhã joga-se a Colômbia frente à República Democrática do Congo, a contar também para o Grupo K. Aqui na Clube temos os melhores hits da cidade na tarde para ouvir, Gracie Abrams e também George Smith, até às 3. Boa tarde.

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1: A nossa dança, a canção dos Calema, os irmãos que trouxeram-nos então esta canção cheia de boas energias para um dia de verão, não é verdade? Está a segunda-feira, dia 22 de junho, entramos oficialmente na nova estação ontem, domingo. E vamos aqui começar então mais uma hora de música. Temos Cool Hypnose para escutar, depois a Irina Barros e ainda vos deixamos uma sugestão já para os próximos dias. Esta é a Vitamina C, convosco até às 5. Venham daí, boa tarde e uma boa semana.

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Tem sido um dos projetos do Fado mais fascinantes da televisão portuguesa. Chama-se Em Casa da Amália e sabem que no dia de hoje, à noite, haverá um concerto ao vivo em Santa Cruz. Então, que faz parte deste Em Casa da Amália, um tributo a Amália Rodrigues. Claro, está. Fica desde já o convite. Um concerto ao vivo que evoca o universo do fado e a memória cultural associada a Amália Rodrigues. A proposta que integra também a agenda musical da Madeira, uma experiência de palco centrada na canção portuguesa. Hoje, à noite, a partir das 9 da noite, em Santa Cruz, a não perder. Esta é uma grande, grande, grande iniciativa. E continuamos com música também aqui na Clube FM. Temos Oliver Tree para escutar este Cowboys Don't Cry, também Now Oran logo de seguida. São os melhores hits da cidade por aqui. Boa tarde e uma ótima semana.

0: She Don't Dance No More. É porque não houve clube, porque se ouvisse, a história era outra, não é? Aqui a música de Everyone You Know. Bem, já estamos a preparar também mais duas músicas das 20 mais. Temos o Gustavo Reinas, é uma das novidades na contagem das 20 mais da Clube FM. Ele que entrou esta semana para a contagem, vale a pena dizer também que ele participou no The Voice e o tema que se segue chama-se Rota de Colisão. É a música nova, então, que iremos escutar aqui na vossa rádio. Gustavo Reinas, que entrou para o número 19. Já agora posso dizer-vos também que hoje na tarde vamos buscar a música que está a liderar a contagem. Fiquem por aí. Já a seguir vamos então receber mais duas das 20 mais desta semana.
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1: Aqui a Júlia Mestre estava a fim de verão e nós fizemos-lhe a vontade, entrámos já na nova estação no fim de semana. Sabemos já agora, título de curiosidade, que hoje celebra-se o dia de levar o cão para o trabalho. É uma data que pretende destacar os benefícios da convivência entre pessoas e os cães, promover a adoção responsável de animais de companhia e sensibilizar também para a importância do bem-estar animal. Já agora, uma qualquer empresa que tenha animais de estimação e que tenha condições para ter animais de estimação, de facto é uma empresa com um bem-estar generalizado muito maior comparado a uma empresa que não tem animais de estimação. Isto é verdade, portanto, isto está aprovado mesmo no próprio bem-estar dos trabalhadores. Continuamos com música na Clube, sons de The Gift. Ora, falando em verão, cá está mais uma, os The Gift com este belo verão. Depois temos o Diogo Pissarra para se escutar também aqui na Clube FM. Boa semana!

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É uma das senhoras da música do momento, chama-se Olivia Dean, ela que neste 2026 já venceu também um Grammy para artista revelação, trouxe-nos este Man I Need. Vamos continuar com música na tarde da Clube FM, a senhora que segue também ela, uma grande senhora da música, Jessie Ware, ela que presenteou-nos neste 2026 com um novo álbum de nome Super Bloom. Aí vale a pena dizer também que já foi nomeada para Brit Awards por mais do que uma vez. Quanto a este novo tema, chama-se Rides, é o tema que nos leva também de viagem aqui pelos próximos minutos. À segue com Aiken e Eidonia para escutarmos também até às 4. Este é Clube FM, são os melhores hits da cidade por aqui.

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1: Agora que não estás, rego eu o teu jardim. Alguém tem de fazê-lo, não? Porque quando alguém vai de férias, alguém depois tem de ir lá. É isso mesmo. E assim se constrói a ideia para uma música. Não, estou a brincar. Depois, qual deve ter tido uma ideia muito mais profunda do que esta que eu acabei de ter. Mas esta é a vitamina C. Muito boa tarde. Vamos lá para mais uma hora, aqui na tarde da Clube FM. Música com os Napa, com o tributo a Flor Bela Espanca. É um tema extraordinário. Chama-se Amor que Morre. É de Mundo Inácio, o senhor que se segue. Boa tarde, uma ótima segunda-feira, uma ótima semana.
2: O nosso amor.

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1: Ocean, a canção do Mike Perry aqui na tarde da Clube FM. Foi logo assim com este título, um título Ocean, o oceano, uma coisa grande, não é? Porque se ele fizesse uma música assim, tipo com o Ribeiro, um Riacho, já não ia ter o mesmo impacto. E atenção, não podemos descurar a importância dos Ribeiros e dos Riachos. Bom, lembro também que aqui na tarde da Clube FM continuamos com muita e boa música. E atenção, que a partir da próxima quinta-feira a Clube vai estar durante a manhã com a emissão desde a Praça do Povo, na quinta e na sexta-feira, para vos falar um bocadinho sobre o Funchal Hops Art and Culture Fest, que é um torneio de basquetebol de 3x3 que acontecerá na Praça do Povo no sábado e no domingo. Portanto, esta iniciativa com a Clube FM, como rádio oficial, damos todo o apoio a esta iniciativa e vamos então dar-vos a conhecer um bocadinho mais sobre esta iniciativa. Podem saber também conhecer o cartaz então, e alguma informação adicional através das nossas redes sociais. Vamos continuar também com a melhor música na tarde da Clube. Roosevelt, Calvin Harris, boa tarde, bom verão, boa semana.

0: Paradise é a espetacular música de Sofie and the Giants com Purple Disco Machine. Bem, já de seguida vamos ter dois temas das 20 mais desta semana. Mas atenção, posso dizer-vos que nas próximas duas canções, as próximas duas canções que temos aqui para ouvir, estão no topo da tabela das 20 mais da vossa rádio. É verdade, o número 2 começa com Martin Garrix, que está esta semana no número 2, então com o seu Katharina, subiu dois lugares e na liderança mantém-se o David Fonseca, que é o seu mais recente tema. É já a seguir, vão ter ouvido então o número 1 desta semana da Clube FM. Não se esqueçam também que já podem votar em rclube.pt.
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1: A dança é a canção do Tiago Nacarato nesta tarde. É uma notícia que foi partilhada recentemente por parte de uma revista chamada Frontiers in Psychology, que diz-nos que os adolescentes que competem com os telemóveis dos pais são mais

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1: All of Me, o John Legend. Hora de 4-5, quase a terminar. Falta o quase, porque ainda temos música para ouvir. Lembro também que a seguir vamos ter o Vítor Aparito. Ele chega às 5 da tarde para vos dar a hora de ponta. É assim que se chama, o regresso à casa da vossa Clube FM. Portanto, 3 horas, onde vão poder ser acompanhados da melhor música, da melhor companhia com o Vítor e sempre com muitas informações úteis, muitas sugestões. Portanto, estão bem entregues, eu vou-me pôr a andar, mas amanhã podemos marcar encontro às 2, pode ser? 2 mais minuto, menos minuto. Não precisamos ser, não precisa ser assim tudo, mesmo à risca. Bom, cala-te para o final com Better. Maroon 5 com Lil Wayne, logo a seguir. Até amanhã.

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Assim que abrimos 3 horas de Hora de Ponta aqui na Club FM. Bom final de tarde, quase a sair do trabalho para muita gente, não é? Nem toda a gente pode estar de férias. Eu sei que há muita gente que aproveita esta altura, sobretudo para as festas de São João, essas coisas todas a acontecer. Por cá, continuamos a trabalhar sempre para te dar as músicas que tu gostas aqui na 106.8. Essa que é essa. 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Para já aí vem Cannons Fire For You para aquecer neste final de tarde de segunda-feira. Bom final de tarde.

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Em recuperação, som nacional da Chic com Do The Clap para aplaudir cada vez que os minutos vão chegando mais perto da hora de saída do trabalho, não é? Se é o teu caso, se nos estás a ouvir no trabalho, continua a ter um bom final de dia de trabalho. Prepara-te para fazer-te à estrada. Tens as músicas que tu gostas aqui na Clube FM, em situações.8, também online em rclube.pt ou até mesmo na posição 293 da Nós Mandara. Neste que é o Dia Mundial do Carocha, Bibi, e dia de levar o cão para o trabalho. Não sei se foi o teu caso, eu por acaso não tenho cão, mas também, olha, caso com gato, não é? Para já, aí vem Maroon 5, Erwin, para ver aqui na Clube FM. Daqui a pouco já te conto como é que vai estar o tempo. Amanhã.

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1: É tempo de saberes do tempo para amanhã, terça-feira. E para amanhã podes contar com uma terça-feira com períodos de céu muito nublado, também com aguaceiros e vento fraco moderado de norte a noroeste. Quanto às temperaturas, conta com uma máxima de 24 graus para Funchal, 25 para o Porto Santo. As mínimas vão começar nos 19 graus em ambas as ilhas. É assim que vai estar o tempo amanhã, terça-feira.
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0: músicas que gostas de tocar aqui em Situações.8 e há músicas que podem tocar mais, falo das nossas 20 mais da semana, mas essas, és culpado, se passam muito, a culpa é tua porque votas, e ainda bem que votas, nós queremos é que votes, passa em rclub.pt e vota nas tuas favoritas das 20 mais da semana, há a tabela atualizada à espera do teu voto, por isso toca a passar por lá também. Para já passam aqui duas que nos acompanham esta semana aqui na Clube FM.
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E Nile Rodgers, Talk to Me, aqui nesta tarde de segunda-feira. Bom arranque de semana, espero eu que tenha sido o caso, sempre com as músicas que tu gostas. Hoje foi dia de levar o cão para o trabalho, é verdade, o dia existe mesmo, celebra-se neste 22 de junho, que convida empresas e trabalhadores a partilhar um ambiente profissional com os seus companheiros de quatro patas. Esta data pretende destacar os benefícios da convivência entre pessoas e cães e promover a adoção responsável de animais de companhia e sensibilizar para a importância do bem-estar animal. Portanto, o recado está dado, se não foi este ano, quem sabe para o ano. Para já, ainda temos mais 2 horas de Hora de Ponta pela frente aqui neste regresso a casa desta segunda-feira até às 8 da noite. 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Para já, Elastic Heart, see ya aqui na Clube FM.

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Carlão tem as honras da casa nesta segunda hora de ponta, abertura desta segunda hora, e eu conto contigo até às 8 da noite aqui na Club FM para te dar as músicas que tu gostas, e conto também com o apoio do Plaza Madeira, que está à espera da tua visita. 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Por cá passa Disclosure, Fatoumata, Diawara, aí está a Dua, Mali Mali. Por cá é só bem, bem, bem até às 8 da noite. Bom final de tarde. Se já estiveres a conduzir, faz uma boa viagem aqui à escuta da Club FM. Estamos juntos até às 8.

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É mais uma recuperação aqui nesta tarde de segunda-feira. Bom final de tarde, faz uma boa viagem. Espero que seja o prenúncio para uma boa semana também, não é? Hoje é dia de quê? É dia do carocha, é verdade. Se tens um carocha, portanto hoje é o dia de celebrares então este dia. O Dia Mundial do Carocha celebra-se anualmente a 22 de junho e presta homenagem a um dos automóveis mais icónicos e reconhecidos da história, o Volkswagen de carocha, conhecido noutros países como o Beetle ou então o Fusca. Muito mais do que um simples meio de transporte, o carocha tornou-se um símbolo cultural que atravessou gerações, tal como as músicas que tu gostas, que continuam a tocar por cá em 106.8. Para já, Crazy Nas Barkley aqui na Clube FM. Bom final de tarde.

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0: tempo amanhã.
1: É tempo de saberes do tempo para amanhã, terça-feira. E para amanhã podes contar com uma terça-feira com períodos de céu muito nublado, também com aguaceiros e vento fraco moderado de norte a noroeste. Quanto às temperaturas, conta com uma máxima de 24 graus para Funchal, 25 para o Porto Santo. As mínimas vão começar nos 19 graus em ambas as ilhas. É assim que vai estar o tempo amanhã, terça-feira.
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0: 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Para já passam aqui duas que nos acompanham esta semana aqui na Clube FM.
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0: 18:49.
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0: Burns aqui neste regresso a casa desta segunda-feira com este People Pleaser. Eu nem tenho que dizer-se, faz favor, eu sei que ficas ao som das músicas que tu gostas aqui neste teu final de tarde. Razão para dizer que não há duas sem três. Cá vamos nós a caminho daquela que é a terceira hora de ponta, ou seja, a caminho das 7 da tarde, porque estamos juntos até às 8 da noite. 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Nesta altura que vamos antecipando as férias, enfim, aquelas coisas todas que tu sabes. Enfim, Plaza por lá, essa é que é essa. Para já, passa aqui Gustavo Reinas, rota de colisão, se estiveres a conduzir, atenção à estrada, ok?
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Nuvem número 9, que iniciamos esta última hora de Hora de Ponta. Jamiroquai também passar por cá nesta tarde de segunda-feira. Bom final de tarde, faz uma boa viagem com a Clube FM, só com as que tu gostas. As músicas da Clube FM, que se fazem ouvir também online, rclube.pt. 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Tudo para acabar em grande esta segunda-feira. Ah, só coisas boas. Para já, aí vem os Ditch Dice, Som Nacional, Test of Love, para ver se aqui nos próximos minutos estou contigo até às 8 da noite.

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os mais apressados no trânsito, Calm Down, Remy e Selena Gomez. Espero que estejas a ter uma viagem tranquila ao som das músicas que tu gostas aqui na Clube FM. Até às 8 da noite aqui neste Hora de Ponta, mas que podes ouvir também a posteriori em rclube.pt. Aliás, podes ouvir toda a programação da tua rádio no site da 108.8. Plaza por lá. Também o Plaza apoia-nos até às 8 da noite. Já sou aqui a trocar tudo. Mas é verdade, estamos aqui juntos até às 8 da noite também para ouvir toda a emissão na posição 293 da Nós Madara, para já que venham as cheerleaders Omi agora aqui na Clube FM. Bom final de tarde.

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1: É tempo de saberes do tempo para amanhã, terça-feira. E para amanhã podes contar com uma terça-feira com períodos de céu muito nublado, também com aguaceiros e vento fraco moderado de norte a noroeste. Quanto às temperaturas, conta com uma máxima de 24 graus para Funchal, 25 para o Porto Santo. As mínimas vão começar nos 19 graus em ambas as ilhas. É assim que vai estar o tempo amanhã, terça-feira.
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Jesse Ware com Super Bloom, que chegamos assim à reta final deste Hora de Ponta, é verdade. E diria que era a música da primavera, mas agora já estamos no verão, por isso, bom verão com a 106.8, só as que tu gostas, aqui neste Hora de Ponta, sempre com o apoio do Plaza Amadora, que está à espera da tua visita de 3 pisos, 68 lojas, marcas exclusivas, aquela refeição, estacionamento e muito, muito mais. 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Quanto a mim, estou já de saída, é verdade, regresso amanhã no mesmo horário, que é a 106.8, só com as que tu gostas. Despeço-me a som dos Tame Impala, da minha parte mesmo tudo. Tchau, tchau, até amanhã. Até lá, já sabes, porta-te bem.

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3: A Madeira recebeu no final de 2025 266.130 habitantes, um crescimento de 1.400 pessoas em relação a 2024. É o valor mais elevado dos últimos 14 anos. Num período de 5 anos, a população madeirense cresceu 5,1%, segundo a Direção Regional de Estatística. O aumento populacional ficou a dever-se em muito ao efeito migratório. Em 5 anos, os estrangeiros a viver da Madeira cresceram 11.900. O número de estrangeiros na região durante o ano passado eram 19.371, o que representa 1,2% da população total. Os maiores acréscimos populacionais em termos relativos foram observados nos municípios do Porto Santo, com 54,5%, o Porto Moniz 34,3% e Machico 14,7%. Por outro lado, os municípios de Santana, com menos 1,7%, o Funchal menos 1,5%, apresentaram as taxas de crescimento efetivo negativas. A Direção Regional de Estatística dá também conta que a região continua a ter um saldo natural negativo, ou seja, o número de mortes é superior ao número de nascimentos. Entre os dias 9, 10 e 11 de julho, o Parque Santa Catarina vai acolher mais uma edição do Festival Jazz, um festival que já se tornou uma referência no panorama musical. Na apresentação, o Presidente da Autarquia realçou a importância e a excelência deste evento, que hoje é uma referência não só regional, mas igualmente nacional e internacional. É de destacar que os concertos no Parque Santa Catarina começam com os vibrafonistas Duarte Ventura, uma das grandes promessas nacionais, mas o norte-americano Joel Ross. No dia seguinte será a vez de Emmanuel Wilkins e o projeto liderado por António Faraó, para terminar na noite de sábado com Lady Sissi e Jason Moran. Jorge Carvalho deu também nota do compromisso da Câmara do Funchal com o Funchal Jazz, já que entre esta edição e a do próximo ano a autarquia investe mais de €500 mil, isto no âmbito de um concurso internacional. Refira-se ainda que o Funchal Jazz, na sua programação, mantém os concertos gratuitos e abertos a toda a população, em concertos que vão ter lugar no auditório do Jardim Municipal nos dias 6, 7 e 8 de julho.
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0: 23.
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6: 22 graus.
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